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0: 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Já já a bola rolando, mais 12 minutinhos, a bola rola. O árbitro Mariel Solange Silva irá pintar e você vai curtir tudo pela Nacional. É a Nacional do Rio, Nacional de Brasília, Nacional do Alto de Bois, Nacional Amazônia.
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